Ela não pode ser, diz-lhe numa prece que ela regresse, porque eu não posso mais sofrer.